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2: Ela era lá da Barra, ele de Ipanema. Foram ver um campeonato lá em Saquarema, achando que ia dar bom, mas só deu problema, só deu problema.

0: Valeu!
1: Murilo Rufi.
2: Obrigado, velho.
0: Obrigado, gente. Obrigado, mais uma vez. Irmão.
3: Muito, muito, muito, muito obrigado. Que Deus abençoe muito sua vida, seu projeto,
2: obrigado
3: sua carreira, sua história.
2: Muito feliz, viu? Muito
3: viu?
2: Feliz.
3: Que isso,
2: obrigado amigo. De coração obrigado. Por tudo.
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0: Valeu, Ricardo e João Fernando!
1: Valeu, vem daí!
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6: Essa música que eu vou cantar agora, ela é uma história verídica. E essa história aconteceu comigo.

0: Pode ficar com troco, viu? Sucesso, Maiara e Maraíza!
1: É, bom demais, Maiara Azevedo!
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0: tem jeito não.
1: Obrigado, lindona. Obrigado, Deus abençoe.
0: Muito obrigada.
1: Que alegria ter você aqui nesse projeto lindo.
0: Feliz demais.
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2: Eu quero que vocês façam muito barulho pros meus amigos, o Guigui.

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0: καρδί.
1: Faz comigo, vai.

0: Faz barulho, Goiânia! Tamo junto, Murilo Rupi!
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0: moleque.
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0: Fred, eu não sei não, hein?
1: É, Gustavo, deve estar fora de área ou te traindo.
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0: joga a mão e faz muito barulho, vai. Obrigado.
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3: Anthony Gabriel em mais um Agro Hit.

0: Cadu Caldas!
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1: Obrigado!
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1: Essa moda é apaixonada demais. Eu não queria viver uma história dessa não, viu?

0: Amado é apaixonado demais, hein?
1: Faz o coração doer, né, mano?
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0: Ô, Lau.
1: Felipão emocionou, esquece.
0: Eu emocionei, porque como é que não emociona aquela Ana Prado cantando
1: do
0: seu lado? Fala pra mim.
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0: pode fazer barulho à vontade, Cuiabá.
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3: João Lucas, a onda agora é beijar na boca. E se beijar na boca, tá sabio?

0: Maiara e Maraísa, faz barulho!
1: Obrigada, minha gente!
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2: Quem aí vai querer ser minha amiga aqui hoje, hein?

0: Zamori, ó.
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0: Muito obrigado.
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2: 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Esse é um par das coleguinhas, Simone e Simaria.

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0: A gente! Felipe Araújo!
1: Dailara!
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0: barulho pra Diego Arnaldo, vá.
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3: Ó, da princesa eu já entendi. Quero saber cadê a nega que vai pro sofazinho comigo agora. Ô, nega, vamos pro sofazinho, nega. E vem.
4: Quase uma missão impossível.

0: Eu não aguento vocês, não. Eu não aguento.
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2: Essa vai pra turma do boteco, os cachaceiros de plantão, que cante com a gente. E

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1: Salva de palmas! Para o teu nome dele! Magia! Obrigado, meu irmãozinho. Deus abençoe você. Muito sucesso, tá?
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0: acredita, Kevinho?
1: Tamo junto, Nayara Azevedo, chama!
0: Alô, Kevinho!
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0: Quem sabe canta, mãozinha nessa.
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0: Felipe, gostou? Faz barulho aí!
1: Uma salva de palmas, Felipe Araújo!
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0: faz barulho, Fernando Avelim!
1: Bom demais!
0: Coisa boa!
1: Que honra!
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4: Chega aí, meu brother! MC K9!

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0: Muito obrigado, Camboriú. Sensacional.
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0: Obrigado! Essa moda a gente dedica para todos os amigos de verdade. É uma mensagem que o Guilherme Santiago sempre passa, tenta passar toda a energia para vocês. É o maior carinho do mundo.
1: Eu acho que a gente, quando fala de amizade, fala de amigos, às vezes a gente não se dá conta de algumas palavras, de algumas situações, de momentos que a gente tem com amigos da gente, que a gente às vezes deixa o tempo ou deixa a cabeça da gente dar aquela amnésia, né? Por causa da idade, seja lá por qual motivo for. E a gente ainda costuma dizer ainda que a gente tem amigos que dá pra contar numa única mão, né? Eu às vezes eu discordo disso porque amizade é uma coisa assim que ela pode ser de várias formas, de vários sentidos. Então essa música, a gente resolveu gravar essa canção porque desde a primeira vez que a gente conheceu essa música, nos sensibilizou tanto que a gente se deu conta de verdade de tudo isso que eu tô falando pra vocês. Que a gente tinha, parece que a gente esquece um pouquinho do que realmente significa um grande amigo.
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0: vale não, vale não, viu?
1: Valeu, Boinha!
2: Obrigado, gente.
0: E aí, Arnaldo?
1: Obrigado.
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0: Uma salva de palmas, Mari Fernandes!
1: Obrigado, gente!
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0: Coisa linda, gente. Muito lindo. Muito obrigada.
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0: Muito obrigado, minha amiga. Que isso?
1: Tamo junto.
0: Que isso? Que honra, sem palavras.
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0: Hudson e Hudson!
1: O que é isso, cara?
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0: Henrique e Juliano.
1: Que delícia,
2: obrigado, moçada.
1: Que Deus abençoe.
2: Super, super energia vocês aqui, obrigado.
1: Imagina, obrigado.
2: Obrigado a vocês. Henrique e Juliano.
1: Parabéns pela banda, parabéns pela produção. Obrigado, que Deus abençoe a todos nós nessa noite.
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0: estará. Balogos!
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0: Tamo junto.
1: Ah, moleque.
0: Mano.
1: Obrigadão, viu?
0: Muito
1: Deus
0: foda.
1: Deus abençoe você.
0: Obrigado. Deus abençoe.
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0: Obrigado, meu irmão.
1: Parabéns, meninas. Vocês são 10. Obrigado a vocês pelo carinho. Sucesso.
0: Pra todo mundo.
2: Sucesso pra vocês.
1: Mata-me um CD. Parabéns pra esses meninos. Obrigado, Campo Grande.

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0: Valeu demais, obrigado, Barbosa! Lindo demais.
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1: Vai, Lúcio.

0: Volta, pô, viu?
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2: Gustavo Moura e Rafael, mais uma vez, falando de amor.

0: Só mais um contato na agenda do seu celular.
1: Uma saúde e paz pra vocês.
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0: Que pena.
1: Faz barulho pra Thales nessa é.
0: Diego de Toru, gol.
2: Obrigado.
0: Que moda linda, viu?
1: Meu Deus do céu.

0: meus filhos. Muito obrigado, Cariri.
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2: Nossa, hein? Que é isso? Nossa. Vamos que vamos, tu! Delícia. Ai, ai.

0: Massa e o Fera.
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0: Alô, Goiânia!
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0: Jorge e Matheus!
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0: Rodríguez. Foge comigo, vai.
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0: Gostou? Faz barulho.
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2: Ah, Boteco! Você é de Garnaldo São Paulo?

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1: Ô, Moraes, eu tô preocupada, viu?

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0: Muito obrigado, minha amiga. Que
1: junto,
0: isso?
1: Tamo junto.
0: Que isso? Que honra, sem palavras.
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0: Obrigado, menino.
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